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1: Calma, deixa eu respirar um pouco. Nós somos dois.